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0: 2:39.
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1: Sabia que de luz apagada é foda?
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1: 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MF Menos é mais de novo, né?

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3: Com certeza.

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4: Olá, chegamos com a nossa saudade musical.
5: Bom dia!
4: Isso, bom dia para você que já está em sintonia conosco. Estaremos juntos durante 3 horas, com muita música. E desejamos a todos um domingo maravilhoso, cheio de alegria, de paz e de muita saudade.
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4: Primeira música, de Adelino Moreira, Nelson Gonçalves interpreta, e era 1959. Argumentos. Paulinho da Viola toca com seu cavaquinho, música composta e gravada originalmente em 1940 por Pixinguinha, O Choro, Os Cinco Companheiros. Depois, Carlos Galhardo, Maringá.
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2: Retornando e lembrando que muita gente boa está recheando o nosso programa. Tem ainda Núbia Lafayette, tem Aguinaldo Raiol, as Irmãs Batista, a Orquestra Românticos de Cuba, que foi um grande sucesso nos anos 50. E ainda nos anos 50, o notável Gianni Kelly. Tem ainda Altemar Dutra, Dorival Caymmi, Aguinaldo Timóteo, Julio Iglesias e muitos outros. Agora é a vez de Núbia Lafayette. Interpretação brilhante em castelhano, em gravação de 1977. O tango Uno, o conjunto Choro das Três, as Meninas do Porto e o Aguinaldo Raiol, Meia Gioconda.
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0: Dercinha e Linda Batista cantando clássico de Ari Barroso, Volta. Românticos de Cuba, brilhante orquestra na época dos anos 50, Aqueles Olhos Verdes e Noche de Ronda. 1951, Gianni Kelly brilhava com Singing in the Rain.
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0: Prosseguindo mais música na nossa saudade musical. Permaneça em sintonia. Quem sabe a música que você tanto gosta esteja ainda na nossa programação.
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0: Altemar Dutra, Cansei.

Continua no ar, Agnaldo Timóteo, amante à moda antiga, Julio Iglesias, pelo amor de uma mulher, Bob Vinton, Sealed with a Kiss.

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0: logo mais teremos num brinde da Casa Nova móveis e acessórios, a Hora do Rei, Roberto Carlos. Permaneça em sintonia.
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0: Agora, Demis Roussos, de 1974. Goodbye, my love, goodbye. Orquestra Ray Conniff, Summertime. E Dionne Warwick, interpretando música de Bart Bacharach, de 1964. Walk on by.
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1: Retornando com mais música. Obrigado pela sua sintonia, você que acabou de chegar.
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1: Vamos para 1968, quando a educadora recuperou um disco original de Tom Jones, de Laila, que Calbi depois gravou como Dalila. A orquestra de Herb Alpert, Herb Presidente, é uma super música essa. Gilson Casinha.

Chegando a cantora Rosana, interpretando o clássico de Armando Cavalcante e Clécio Caldas, neste mesmo lugar. Frank Purcell, When I Fall in Love. Oswaldo Montenegro, no clássico Linda Flor.

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0: Obrigado pela sua sintonia. Muita música pela frente.
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2: Uma música, dois intérpretes.
0: Hand Van Valmer, de 1979, I Need You Most. Depois tem a versão desta música em português adaptada por Rossini Pinto, na voz do cantor Cláudio de Moro, de 1980, Eu e o Mar.
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0: E para fechar o bloco com Os Incríveis é O

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Daqui a pouquinho nós teremos num brinde da Casa Nova, a Hora do Rei, Roberto Carlos, e já na sequência, na Cadência do Samba, um brinde do bar e restaurante Ana Luísa, o Bar do Dove. Agora tem todo o romantismo de Giliardi num disco Educadora de 1986, uma composição de César Augusto, Pouco a Pouco. Manolo Otero estava sumido, apareceu. Sabor a Mi, a orquestra de Bert Kampfer, Dream.

0: Trio Iraquitã chegando, gente famosa na época, nos anos 50 e 60, Quissás, Quissás, Quissás. Royal Philharmonic Orchestra, Hop Leslie, Devote to You. Maria Bethânia, no clássico Luar do Sertão.
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3: Você gosta do Roberto Carlos cantando Nunca Amei Alguém Como Eu Te Amei? Então fique aí firme, daqui a pouquinho no próximo bloco.
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3: Agora vamos ficar com o cantor Luiz Miguel, Manhã de Carnaval. Neil Sedaka, de 1974, na música Locked in the Rain, a história de dois namoradinhos dando risadas em meio a uma grande chuva. E como terceira temos Barry Manilow, de 1978, Can't Smile Without.

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1: E aqui estamos com Roberto Carlos, um brinde da Casa Nova, móveis e acessórios. 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De 1976, Roberto Carlos, na música Você em Minha Vida.

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1: 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E agora o rei canta: Eu nunca amei alguém como eu te amei.
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1: Estamos aqui com Na Cadência do Samba, uma homenagem à nossa música maior, sempre num oferecimento do Bar e Restaurante Ana Luísa, o Bar do Dove. Jair Rodrigues abre o bloco com a música de Benito de Paula, numa gravação de 1973, Retalhos de Cetim.

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0: E o Bar do Dobe nos oferece mais uma. Vem aí o Grupo Fundo de Quintal. O show tem que continuar.

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0: Canta Itália traz a excelente cantora Chiara Tivello, Il Mundo. Depois, tem outra excelente cantora, a jovem Lara Fabian, interpretando o clássico de Lucio Dalla, Caruso.
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0: E agora vamos para Seresta Internacional, com música um pouco mais agitada, clássicos do rock.
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0: Em 1962, este clássico alcançou a posição de número 2 na revista Billboard. Chubby Checker, Limbo Rock. Depois, mais um clássico, uma música mais moderada, com os Beatles, de 1965, In My Life. E mais uma de presente para você, Bob Darin, de 1958, Splish Splash.
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reta final do programa por hoje. Caetano Veloso, 1989, Meia Lua Inteira. Fagner, Retrovisor. Djavan, C.

0: agradecendo a sua atenção, o seu carinho, a sua sintonia, encerramos por hoje Serestas e Ritmos Antigos. A nossa saudade musical retorna no próximo domingo. Tenham todos uma semana maravilhosa.
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3: Olá, domingão, domingaço. Inverno brasileiro no ar. E aí, friozinho ou não?
4: Bom dia!
3: Eita, Lelê, estamos chegando.
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3: Seja muito bem-vindo, bem-vindo a você também. Esta é a ZYD 832, o canal é o 272. Educador FM, Batatais, São Paulo, são 24 horas no ar, direto tocando a melhor música pra você. É o melhor ouvinte do Brasil, a melhor ouvinte do Brasil. Domingão, 21 junho 2026, começando hoje, literalmente hoje, o inverno brasileiro. Pra você que se ajeita para trabalho ou não neste domingaço, uma ótima jornada. Pra você que não, um bom descanso. 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
3: Então bora aqui, começando o Educadora Samba Show deste domingão com a...

0: Plantão 24 horas no ar, direto, tocando as melhores pra você. 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

0: Uma no seu rádio tem o Educadora Samba Show junto com a gente, a Rede Nora. E aí, tá gostando da seleção, não? Arriscaria uma opinião? Acha que traz o caneco? 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

0: Matando no Domingão, no primeiro domingo de inverno. Eita, Lele, aí sim. 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
1: Muito samba por aí, muito friozinho por aí, muita copa por aí, aí sim, hein? 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
4: Este som bem brasileiro é um presente cheio de amor às brasileirinhas bonitinhas, engraçadinhas, pra quem já...

Só no sapatinho, no primeiro domingo de inverno, bebê. Inverno brasileiro. Você gosta? Não, tem muita gente que detesta. Tem muita gente que adora o inverno, mas tá fazendo frio, hein? Nu! E esse mês de junho, tudo junto e misturado. Junho junino, Copa do Mundo, Dia dos Namorados aconteceu aí. E hoje, começando também o inverno brasileiro. Haja salada.

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3: E com o nosso jeito carinhoso, a gente toca de tudo na roda de samba do Bom Gosto. E é desse jeito que a gente vai, Adriano.

0: para o almoço, pelo menos pensando em que fazer, né? Ou almoço ou um churrasquinho. 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

0: no friozinho, começando hoje, neste domingão, hoje, 21 de junho de 2026, o inverno brasileiro. Bom pra quê? 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A gente sabe que junho foi tudo misturado, né? Tudo junto e misturado ali. Faltou ordenado. Tá faltando ordenado. Aproveite, meu bom.
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1: Que beleza, hein? Jorge Aragão.
2: Ivete, olha como é que a vida dá volta.
1: Até que eu lhe encontrei, né, negão?
2: Então nós, eu sabia que você tinha acontecido um dia.

0: que vem nessa verdade.
1: Puta merda.
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3: E no domingo de inverno, começando oficialmente hoje, hein? O Inverno Brasileiro, mais uma edição do Educadora Samba Show. 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
3: Educadora Samba Show vai ficando por aqui mais uma vez. Valeu, obrigado pelo seu carinho, pela sua audiência. Continue ligado na programação da Educadora FM. Um ótimo domingo e um bom inverno também. Até!

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Já dizia o meu velho pai: filho, você pode sair da roça, mas a roça não sai de você. Não sai.

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E trai. 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
2: Pra atrair, não precisa de contato físico, meu amigo. 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